0: Obrigado,
1: um beijo, obrigado.
0: Ei, Goiânia! 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

0: Rose Mariano.
1: Bom demais, Thiago, meus irmãos.
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0: Tem um zica
1: um. Garçonete Frederico.
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0: Meia-noite 6.
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1: Meia-noite 45.
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4: 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Roda

0: Noite, amor!
1: Saiu, Rodolfo!
2: Meia-noite 51.
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1: 1 e 3.

0: gente, aqui é a Mariana.
1: Fala, turma, aqui é o Matheus.

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0: Todo mundo já
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4: 1:49.
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1: 2 e 2.

0: 2:19.
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2: 3 e 3.
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1: 13:19.
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1: 4 e 4.
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1: 5 e 5. 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

0: 5h41. 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

0: Daqui um mês e pouco, igual eu tô agora. Me fala aí se vale a pena.
1: Vale não, viu?

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Bom dia, queridos irmãos e irmãs. Bom dia, povo de Deus. E claro, parabéns a todos os pais hoje, Dia dos Pais. Família que reza unida, unida sempre estará. Pais, a nossa oração, nossa gratidão e nossa prece. Vamos juntos rezar pela família, invocando a Santíssima Trindade, em nome do Pai, do Filho e do Espírito Santo. Amém. Sagrada Família de Nazaré, nesta manhã me coloco em oração por todas as famílias. Ó Sagrada Família de Nazaré, que as famílias aqui na terra tenham o discernimento necessário para fugir de todas as ciladas que o mundo oferece. Jesus, Maria e José, eu coloco como intenção especial os pais aqui na terra. Que Deus, o Pai do céu, nos concedeu como pai biológico ou pais do coração. Diga o nome do seu pai. Senhor, aos pais falecidos, peço descanso eterno e a luz perpétua. Aos pais vivos, saúde, prosperidade e paz. Senhor, abençoai e santificai as famílias, de modo especial os casais. Aperfeiçoai o amor dentro do matrimônio. Fazei com que sempre lembrem o pacto nupcial e que possam a cada dia, no perdão, no diálogo, na fidelidade, reavivar o amor que os une. Senhor, nesta manhã, eu venho pedir que o perdão seja abundante na família, que o amor seja constante e o diálogo uma ponte de recomeço. Afaste para longe das famílias brigas, discórdias, desavenças, infidelidade e enfermidade. Nesta manhã peço, Senhor, afastai para longe todos os ataques do inimigo contra a família, e de modo particular por estas pessoas que em minha família precisam de oração. Sagrada Família de Nazaré, santificai e protegei a minha família. Rezo, Senhor, pelos pais, pais biológicos, pais adotivos, que vivam verdadeiramente a missão da paternidade. Pai nosso, que estais no céu, santificado seja o vosso nome. Venha a nós o vosso reino, seja feita a vossa vontade, assim na terra como no céu. O pão nosso de cada dia nos dai hoje. Perdoai-nos nas nossas ofensas, assim como nós perdoamos a quem nos tem ofendido. E não nos deixeis cair em tentação, mas livrai-nos do mal. Amém. O Senhor esteja convosco, Ele está no meio de nós. Que a bênção de Deus Todo-Poderoso recaia sobre a água, a roupa dos enfermos, principalmente a família e os pais. Em nome do Pai, do Filho e do Espírito Santo. Amém. Sagrada Família de Nazaré, santificai e protegei a minha família. Amém.

0: 6 e 8.
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1: 6:15.
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2: 6:31.

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0: 6h42.
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0: 6h42.

0: Valeu, Berlândia!
1: Obrigado, Berlândia. Parabéns, meninos.
2: Parabéns.
1: Sucesso, a gente já Deus sabe abençoe. Que vai ser. Tchau, gente.
0: Beijo,
1: obrigado,
0: Berlândia!
1: Viu?
0: Valeu!
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0: 7 e 5.
1: Segura, Enzo.
2: Meu amigo Zé Felipe.
1: É nóis, hein?
2: Tamo junto.
1: Explodiu.

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3: 7:12.
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3: 7:29.

0: 740.
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5: 7:45.
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0: 8 e 7.
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Opa! Muito bom dia pra você, seja muito bem-vindo, seja muito bem-vinda aqui no Som da Nova, na manhã desse domingão, dia 9 de agosto, o ano é 2026. 14 graus de temperatura nesse momento aqui no luxuoso Castelinho da Comunicação. 93% umidade relativa do ar, ventos de 5 km por hora. Um dia que a chuva não pode ser descartada e as máximas que devem se aproximar aí de 16 graus. Nada mais, nada menos, hoje Dia Internacional dos Povos Indígenas e também hoje, dia 9 de agosto, é o Dia dos Papais. Para todos os papais, o nosso carinho, o nosso abraço, o nosso respeito, a nossa consideração. Hoje quis o destino reservar que o Tiagão tivesse em 104,5 e passasse junto com você essa manhã de domingão, que promete ser pra lá de especial. Você que é papai, você que tem a sua família, que tem o privilégio de poder estar com ela, aproveite bastante, claro, com o radinho ligado na 104,5 na Nova RFM, em 2026, 40 anos no ar. 40 anos de muito som, 40 anos de muita emoção, mês de agosto especial, dia 30 de agosto, nós completamos 40 anos junto com você. Obrigado pelo seu carinho, pela sua companhia, por escrever junto sempre uma história linda no rádio. 9 FM, empresa de comunicação da Fundação João 23, faz parte das emissoras da Rede Nova de Comunicação, a maior rede de rádios do Planalto Norte. Você que tá aí no trampo aí, que nem o Tiagão, 8 horas e 14 minutos, não perca a hora, bom domingão. Você que tá tendo o privilégio de estar com a sua família hoje, que bacana, que legal. Você que também tá levando aí a nova de carona, grande abraço, boa viagem, boa ida, boa volta, bom passeio. Obrigado por estar com a gente também, sintonizado, conectado nas ondas amigas e mágicas a 104,5. Eu, Tiago Skrensky, o seu criado para serviços leves, o Dia dos Pais, vou com você até o meio-dia. 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De repente os filhos querem mandar um recado para os pais especial hoje, fique à vontade também lá no WhatsApp da Nova. Você, papai, quer tentar a sorte, quer participar, venha participar com a gente também, concorrer ao kit da Nova. 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Você, esposa, que abriu o coração hoje pro pai dos seus filhos, fique à vontade também, tá bom? Participa lá com a gente no 36423955.

0: Matheus Menin para dançar vaneira. Daqui a pouquinho tem mais.
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7: 8 horas e 25 minutos. Notas de falecimento a funerária em vida. Comunica o falecimento de Renilda Calisto Santos Farias. Ocorrido ontem com 72 anos. Está sendo velada na Capela de Rio Negro. Seu sepultamento se dará hoje às 11 horas para o cemitério de Rio Negro. Funerária em vida comunicou com pesar o falecimento de Renilda Calisto Santos Faria. A mesma era obreira na Igreja Universal de Mafra, mais conhecida por Reni. Mais uma nota de falecimento, a funerária em vida comunica o falecimento de Camila Lisboa, ocorrido ontem com 32 anos. Está sendo velado em sua residência na Rua São Judas Tadeu, em Rio Negro. Seu sepultamento se dará hoje às 10 horas para o cemitério de Rio Negro. Funerária em vida comunicou com pesar o falecimento de Camila Lisboa. A mesma era mais conhecida por Camilinha, bombeira civil de Mafra, brigadista e técnica em segurança do trabalho.
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7: Muito bem, 8 horas e 28 minutinhos, aqui no Som da Nova em 104,5. Vamos juntos nesse domingão, dia 9 de agosto, ano 2026. 14 graus, uma garoa nesse momento, aqui no Castelinho da Comunicação. Dia dos Pais, vamos juntos até o meio-dia. Quis o destino que hoje nós estivéssemos juntos em 104,5 para todo o Planalto Norte Catarinense, para todo o sul do Paraná. Na mais ouvida, na mais curtida, na mais potente do seu rádio. Nada se compara a ela. Nada se compara a ela. 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Da Rádio Nova Era, né? Da Rede Nova de Comunicação para os papais. 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Os pais querem participar, os filhos querem homenagear os pais, as esposas querem mandar abraço pro maridão aí, paizão. Fiquem à vontade lá no WhatsApp da Nova, no 3642-3955, tá bom? Nosso domingão juntos até o meio-dia, o Rancho Brasil até às 11 horas da manhã. Participa então para ganhar aqui esse kit legal na Nova e o papai ainda vai ganhar mais R$100 no Pix, né? Quiserem chamar nós para moer esse cenzão, nós estamos juntos, né? Tamo junto. Roberta Miranda, Simone Simaria no Rancho Brasil.
11: Simone Simaria.

0: Sara.
1: Roberta! Delícia! Aqui tudo!
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0: A nova torta que você gosta no Rancho Brasil, Grupo Tradição. Ingrata. Daqui a pouquinho tem mais Rancho Brasil aqui na Nova.
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0: 8h41.
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17: 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É o Rancho Brasil até o meio-dia, até as 11, né?

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3: 8:56.
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5: Rancho Brasil na Nova até às 11 horas da manhã, né? Lembrando hoje, domingão, dia 9 de agosto, ano 2026, domingo especial. Domingo, dia dos pais, e nós vamos juntos com você até o meio-dia em 104,5. Lembrando que hoje nós temos um kit especial aqui da Rádio Nova Era com camiseta, copo térmico, adesivo e mais R$100 no Pix pro papai. Para participar é fácil, o WhatsApp da Nova no 3642-3955. Capaz que a gente ia deixar passar em branco o Dia dos Pais aí, né? Aí. Participe com a gente lá, 3642-3955, é o WhatsApp da Nova. Bom dia, desejo felicidades ao meu pai, Deus abençoe todos os pais. André Otinoski. Valeu, Rossani. Bom domingo para vocês, um abraço especial pro seu papai aí, tá bom? Tudo de bom. Bom dia, manda feliz dia dos pais pro meu pai Sérgio Alvarenga, pro meu esposo Jaiso e para todos os pais que estão na escuta. É a Ângela Alvarenga do Imbuial. Valeu, Ângela. Obrigado pela sua sintonia aqui do Som da Nova. Bom dia, sou pai de duas filhas, o Gabriel Líbel. Está informando aqui que está acontecendo a procissão do Senhor Bom Jesus do quilômetro 9. Olha que coisa linda. Abraço para vocês aí, tá bom? Bom domingaço. Tudo de bom.
6: Bom dia, Tiagão. Olá, Dilson, aqui da Vila Ivétrio.
5: Tudo.
6: José Dilson Eng.
5: Diga.
6: Feliz dia dos pais para você.
5: Obrigado.
6: Para todos os pais do Brasil e de Mafra, Rio Negro.
5: É.
6: E para aquelas que são mãe, né?
5: Claro.
6: Faz o papel de pai também.
5: Claro.
6: Beleza?
5: Claro.
6: Bom dia para vocês.
5: Obrigado, um abraço, bom dia para vocês aí também. Obrigado pela sintonia aí, tá bom, Dilson? Para as mamães que fazem papel de pai, recebam também o nosso carinho, o nosso abraço aí, né, gurizinho? José Ricardo Ubrich, meu pai, José Ubrich aí também na participação, claro. Um abraço para vocês. Bom domingão aí. Bom? Tudo de bom. Bom dia, Thiago. Eu sou Oswaldo Correia. Coloca no sorteio e manda feliz dia dos pais para todos os papais. Valeu, meu garoto. Eliandro Schermack. Coloca o nome do meu pai, Eduardo Schermack. Feliz dia dos pais. Amo muito ele. Valeu, gurizinho. Um abraço para você e pro seu paizão aí, tá bom?
7: Bom dia, Thiago. Aqui é o Iago da Rio Varinga dos Santos. Imbuial. Vou mandar um feliz dia dos pais pro meu pai, o Jaison Gonçalves dos Santos. E hoje seja um dia muito abençoado para todos os pais.
5: É.
7: E me coloca no sorteio, hein?
5: Claro, um abraço para vocês aí, tudo de bom. Sandrinha Kleman, também ligada com a gente aqui do Som da Nova. Bom dia, desejar feliz dia dos pais para todos os papais sintonizados nela. Especial pro meu pai, Miguel Eufrásio, pro meu esposo Ronaldo, que são os melhores pais do mundo. É a Sirlei, valeu Sirlei, obrigado pelo registro aqui no Som da Nova.
8: Bom dia, Tiago. Aqui é a Vilma da Vila Rutes.
5: Vilma.
8: Eu queria oferecer o programa pro meu marido, Dorcélio, que é pai dos meus filhos, pro meu filho José Ricardo, que também é pai, para você que é pai e para todos os pais. Que hoje é um dia especial, é o dia deles, mas o dia dos pais é todo dia, né?
5: Verdade.
8: Então, parabéns para todos os pais.
5: Valeu, tá, entrega o recadão aqui no Som da Nova, tá bom, Vilma? Bom dia, Clisman José Líbeo. Feliz dia dos pais para todos os pais que estão na escuta. Valeu.
2: Valeu.
5: Bom dia, Thiago. Coloca no sorteio meu marido, o Carlos Adriano de Miranda. Feliz dia dos pais a todos os papais aí da Nova. Obrigado. Um abraço para vocês aí, tudo de bom. Bom dia, Thiago. Feliz dia dos pais. Mandar também aí pro teu compadre Demar um dia abençoado, feliz dia dos pais, dizer que eu com o Victor amamos muito ele e agradecer por todo o cuidado que tem com nós aí. Um abraço da Milena Oliveira. Ah, compadre, é primeiradão dando mensagem. Um abraço carinhoso para vocês, meus amigos, tá bom? Bom domingo. Compadre, feliz dia dos pais, nós já tava aqui no PV trocando uma ideia, mas que Deus abençoe sempre. Parabéns pro principaisão nota 10 que você é aí. Tá bom, amigo, velho? Meu zagueiro. Feliz dia dos pais, principalmente pro meu marido, Amarildo Ruth, sua esposa Neuza Krieger, que tá mandando. Valeu. Abraço pra vocês aí, tudo de bom. Meu amigo Rony, feliz dia dos pais a todos os ouvintes da melhor da região. Um abraço pros meninos Arthur e Davi. Valeu, Rony. Grande, Rony. Esse é paizão aí também, né, meu garoto? Feliz dia dos pais, Thiago. Especial pro meu pai, Miguel Luiz, esposo Ismael e o sogro José. O kit eu dou pro meu marido, mas o senzão no Pix é meu. Claro, né, Fran? Que nem diz, errada você não tá, né, querida? Bom dia, Thiago. Um abraço pra todos os pais que estão curtindo a Nova. Um abraço também, feliz dia dos pais, pra você, o Jaison do Buiá. Valeu, Jaison. Dos pais, meu garoto. Bom dia, coloca no sorteio para mim presentear meu marido Maicon Isaías de Trish, esse baita pai responsável, presente, gostoso, lindo, cheiroso. A Graziele Cristina Fagoli dos Anjos. Valeu, Graziele. Entrega o recadão aí, tá bom? Feliz dia dos pais para você, Suzana Kohler. Feliz dia dos pais pro meu marido Vilmar, que ele é o meu herói. Valeu, tá entregue o recadão, hein, Suzana? Bom dia, Tiagão. Feliz dia dos pais pra você e os papais, com muita saúde. O Aloysio José Rachid. Valeu, meu garotinho, tá entregue o recadão aí na Nova 93. Bom dia, Tiagão. Alodir Miranda, Cuiupã, Rio Negro, Paranã. Estamos bem louco lidando com os cavalos e ouvindo a Nova. Um abraço para os clientes do Centro de Treinamento Nossa Senhora Aparecida. Valeu, Aludir. Um abraço para vocês e meu povo interiorano. Um abraço carinhoso para toda a galera aí, tá bom? Bom dia, Thiago. Um grande abraço para você. Aqui é o Adélcio. Quero deixar um abração para todos os pais, especial para o meu pai, João Maria. Adélcio, velho. Um abraço, tudo de bom, meu garoto.
3: Bom dia, Tiagão. Passei pra desejar um ótimo dia a todos e um feliz dia dos pais. Pra minha avó e minha mulher Bruna e para meus filhos. E põe meu nome no sorteio, Tiagão. Beleza?
5: Claro.
3: Milton Ramos e beleza, Betinho, velho? Tudo de bom, hein?
5: Valeu, parmerense.
3: Feliz dia dos pais a todos, hein? Valeu.
5: Grande Neutinho, nosso ouvinte assíduo aí também. Um abraço pra família, meu queridaço. 9-4, dá tempo de mais um.
9: Bom dia, Thiago Escresco, Veiga, manda um alô pra
5: queridão.
9: Tudo
5: novo,
9: que já nas curto, pra todos meus colegas,
5: seu abençoado.
9: Pra vocês da rádio, um dia abençoado e um dia feliz dos pais, pra todos vocês aí, que Deus abençoe o dia de vocês,
5: terá
9: muita bênção sobre vocês, que vocês fazem a alegria do povo todo dia de manhã cedo. Um grande abraço, tchau.
5: Valeu, Soristeu, o dia só começa depois dele, o nosso ouvinte assíduo, já tô falando aí pro chefe, Soristeu. A gente está reformulando, atualizando, modernizando o estúdio principal da Rádio Nova Era. Falei pro chefe, coloca uma plaquinha lá, Estúdio Aristeu Veiga. O senhor Aristeu, a foto dele é com a camiseta aqui da Rede Nova de Comunicação, dele da esposa, inclusive, né? Nosso ouvinte todos os dias, a 104,5. Te digo, senhor Aristeu, que deixei o chefe pensativo, viu? Falei pro chefe, falei, vamos nomear o estúdio da rádio aí que... Tá cada dia mais lindo, né? O estúdio tá ficando cada vez mais moderno também, investimentos que não param aqui da Rede Nova de Comunicação. Falei, vamos colocar o nome do estúdio de Aristeu Veiga, o chefe ficou pensativo, Imagina esse Aristeu, que presente pro senhor, rapaz.
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5: Antes do intervalinho tem Swing Brasil na Nova. Daqui a pouquinho tem mais participações dos papais por aqui.

0: toca o que você gosta aqui no São da Nova Swing Brasil, meu grande amor do Rancho Brasil, que vai pro intervalinho daqui a pouquinho, tem mais. Rancho Brasil, até às 11 da manhã, aqui na Nova.
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0: Muito bem, 9:14 aqui na 104,5. Manhã de domingão, dia 9 de agosto, ano é 2026. Vamos juntos com o Rancho Brasil até às 11 horas da manhã aqui na Nova. Você que de repente está chegando agora, 9:14, vai virar agora 9:15. Hoje nós vamos com você até o meio-dia e tem um kit especial Dia dos Pais aqui da Rádio Nova Era, né? Tem camiseta, tem chaveiro, tem copo personalizado, tem adesivo. E também R$100 no Pix pro papai. Que bacana, né? Um presentão aqui da Rede Nova de Comunicação. Que para participar é muito fácil, né? O papai aí, 3642-3955, 3642-3955, a sua participação. Você filhão aí quer presentear o papai, você esposa, o pai dos seus filhos, do seu filho, venha participar aí com a gente, né? No WhatsApp da Nova, finalzinho da programação, a gente vai trazer esse kit e mais esse senzote aí pro papai. Muê esse sem pila aí. Muê. Participe, estamos esperando você aqui na Nova. O Rancho Brasil vai com você até às 11 horas da manhã.
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0: Larissa e Rafael na Nova. Chove no Castelinho da Comunicação.

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9: Nove e trinta.
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11: Balanço do Tchê no Ranço Brasil aqui na Nova. Meu ex-amor.

0: 9:36, nota de falecimento. Funerária em vida comunica o falecimento de Renilda Calixto Santos Farias, ocorrido ontem com 72 anos. Está sendo velada na capela em vida. Seu sepultamento se dará hoje às 11 horas para o cemitério de Rio Negro. Funerária em vida comunicou com pesar o falecimento de Renilda Calixto Santos Farias. A mesma era obreira na Igreja Universal de Mafra, mais conhecida por Reni.
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14: O Rancho Brasil, César Menotti e Fabiano com Santorini.

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11: Rancho Brasil até às 11 horas da manhã aqui na Nova. Vamos lá pro WhatsApp da Nova no 36423955. Para você que está chegando agora. Esse domingão, dia 9 de agosto, a gente tá juntos aqui na 104,5. É mais um dia especial, mais uma data especial que Deus reserva pra gente. A oportunidade de poder estar aqui com você em 104,5. Hoje dia especial, dia dos papais e claro que a Nova não iria deixar esse dia passar em branco, né? Hoje nós estamos com um kit bacana da Nova, com camiseta pro papai, copo térmico, adesivo. Bem bacana, e mais R$100 no Pix, presentão aí pro papai, né? Participa com a gente lá no WhatsApp da Nova, 36423955. Estou esperando por você.

0: dia, Thiago. Aqui é Deco dos Santos. Me coloca para participar do sorteio.
1: Yeah.
0: E um ótimo dia a todos os pais do Brasil. E para você também, pessoalmente.
1: Obrigado. Beijo carinhoso aí, tá bom, Ilete? Um abraço para o amigo seu João, nosso eterno contador de histórias. Cassiano de Chaves, bom dia, Thiago. Feliz Dia dos Pais, Deus abençoe sempre. Obrigado pela sintonia aqui no Som da Nova, tá bom? Bom dia, Feliz Dia dos Pais, o Jonathan Meister, aí da Vila Nova. Valeu, Jonathan. Abraço, meu garoto. Bom dia, Thiago. Feliz Dia dos Pais pra você e todos os papais. Bom domingo a todos. Valeu, Walter Zetteu, sempre ligadão com a gente aí também na 104,5. Tudo de bom.
2: Bom dia, Thiago Skrinski, tudo bem com você? Tudo tranquilo? Um abraço para você, Thiago. Um abraço a todos os ouvintes que curtem a rádio FM Nova Era de Mafra. Um abraço a todos, Thiago. E um abraço para você, tudo de bom.
1: Obrigado, Adriano. Parece que você tá, sabe, aquele cara meio escondido gravando áudio assim, né? Eu sei, pai. Abraço, meu queridão. Seja bem-vindo aqui no Som da Nova. Bom dia, Thiago. Que presente ter você aí na Nova. Dia dos Pais. Ficaria muito triste se não fosse você. No Dia das Mães foi você. Era justo que fosse você também no Dia dos Pais. Beijo. Adoro você. Adoro a sua comunicação, que alegra todos os nossos dias. Obrigado. Faltou o nome na mensagem aí, né?
3: Bom dia, Thiago.
1: Oi.
3: Bom. Um bom domingo para vocês aí.
1: Obrigado.
3: Um bom feliz Dia dos Pais para todos os pais de Rio Mafra.
1: Do Brasil.
3: Que Deus abençoe a cada um de vocês. Você, pai, aqueles que são pais, mãe, né?
1: É.
3: Que Deus abençoe todos eles. E. Um feliz Dia dos Pais para o meu esposo.
1: É.
3: O José Adalberto, que aqui do seminário.
1: Ah, ele!
3: E coloca o nome dele no sorteio aí. Tá bom?
1: Claro.
3: E que Deus abençoe a cada um de vocês aí, viu?
1: Ah, Jussara.
3: Seja um domingo bem abençoado para todos os pais do Brasil. Tá
1: amém,
3: bom?
1: Amém.
3: Tudo de bom pra você aí, tá bom?
1: Obrigado, querida. Eu não sabia que era o José Adalberto do seminário, que era teu maridão. Abraço, minha querida. Seja bem-vinda sempre aqui no Som da Nova. Bom dia, Thiago. Aqui é Simondes. Já feliz Dia dos Pais para o meu pai, Ademar, meu herói. Além disso, aniversário dele aí, ó. Coloque no sorteio Ademar dos Santos. Da Vila Ivete. Beijo, bom domingo. Valeu, Simone. Beijão, bom domingo para você. Um abração carinhoso para o seu pai aí também. Parabéns, né? Felicidades. Que Deus abençoe, ilumine sempre e proteja. E claro que essa data se repita por muitos e muitos anos aí. Tá bom? Abraço, seu Ademar. Felicidade, meu garotinho. Deus abençoe sempre aí, tá bom? Tudo de bom. Tudo de bom.
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5: Bom dia, Thiago Skrinski. Aqui é o Josemar dos Santos, aqui do Jardim América. Um feliz Dia dos Pais pra você e pra todos os pais que estão na escuta do programa aí. Um grande abraço pra todos.
1: É.
5: E tamo sintonizando a nova aí.
1: É bonito.
5: Tchau.
1: Valeu, Badá. Aí só dá a melhor da região, né, Tiazinho? É que eu me refiro.
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1: É que eu me refiro.
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1: Bom dia, Thiago. Quero desejar esse dia pro melhor pai que existe nesse mundo. Claro, o pai dos meus filhos. Ricardo Adriano Howen, sem sombra de dúvida, foi a melhor escolha que fiz na vida. Feliz Dia dos Pais para todos. Seja pai de sangue, pai de coração. Pais, mães que são pais, também merecem ser homenageadas, né? A Gisele Wolf Howen. Valeu, Gisele. Bonita sua mensagem aí, tá bom? Tudo de bom. Bom dia, Thiagão. Feliz Dia dos Pais. Elias Souza. Valeu, Elias. Abraço, garoto. Feliz Dia dos Pais a todos os papais e para você, Thiago, Marisa Pixos e São Lourenço. Obrigado, Marisa, pela sua sintonia aqui também no Som da Nova, tá bom? Tudo de bom. Bom dia, Feliz Dia dos Pais para todos os pais. O Francisco César Vilsec, também aí com a gente no Som da Nova. Bom dia, Thiago. Eu sou a Lourdes Serres. Feliz Dia dos Pais para todos, principalmente para o meu marido Marcos, foi no sorteio, claro, participando com a gente aí também. Bom dia, Thiago. Um abraço especial para você, esse baita paizão. Um abraço e beijos no meu paizão da casa, o Cacá. Também para o filhão Robson. Deus continue abençoando e protegendo sempre. Valeu, Suzy. Obrigado pela mensagem. Um abraço para os papais da casa aí também, tá bom? Tudo de bom. Bom domingo para vocês. Câmbio.
6: Bom dia, meu amigo Thiago Skrinski. Aqui é o André da Vila Nova. Eu queria dar um feliz dia dos pais para minha mãe Terezinha, Gonçalves de Andrade, que é minha mãe e meu pai. Para você, Thiago Skrinski, quero oferecer a música Sorriso Lindo Além da Vida para mim, para minha mãe Terezinha, Gonçalves de Andrade, minha mãe e meu pai, com meu amigo Adriano Mazeica e para o pessoal do Capo Estemáforo. Fica com Deus.
1: Amém.
6: Um grande abraço, Thiago Skrinski. A minha rádio é Nova Era.
1: Aí, é bom.
6: Tchau, fica com Deus, meu amigo Thiago Skrinski.
1: Valeu, um abraço carinhoso, André. Obrigado pela sua sintonia aí, tá bom, filho? Seja bem-vindo sempre com a gente aí no Som da Nova, tá bom, garotinho? Leandro Schermack participando com a gente aí também. Falar que amo muito ele, né? Quem deseja é o filho Diogo. Valeu, Diogão. Um abraço, meu garoto.
7: Bom dia, Thiago. Chula gol na areia. Feliz dia dos pais pra todo mundo. E pra mim, me coloca esse sorteio aí que vamos torrar esses seisão de piques hoje.
1: Muito.
7: Só na brama. É nóis.
1: Valeu, Chula gol, meu garotinho. Bom domingo, feliz dia dos pais.
8: Bom dia, Thiagão. Manda um abraço pra todo o pessoal que vai trabalhar na cozinha da festa do Senhor Bom Jesus.
1: Ó.
8: Beijo no coração.
1: Credo. Pita mensagem do Rodrigão, pessoal que tá trabalhando na cozinha da festa do Senhor Bom Jesus, é isso? E o beijo no coração, como é que é?
8: Bom dia, Thiagão.
1: Ah.
8: Manda um abraço pra todo o pessoal que vai trabalhar na cozinha da festa do Senhor Bom Jesus.
1: Opa.
8: Beijo no coração.
1: Beleza, Rodrigão. Trabalho pra vocês aí, meu garoto. Como é que é o final da mensagem aqui?
8: Beijo no coração.
1: Sai fora, rapaz. Um abraço pra vocês aí, tudo de bom, Rodrigão. O Rio Mafrense Francisco Lucas.

0: Francisco Lucas e o Grupo Marcação, como é que desama? Daqui a pouquinho tem mais do Rancho Brasil.
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0: Até às 11 aqui na Nova.
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0: Bem, 10 horas e 11 minutinhos, seja muito bem-vindo, seja muito bem-vinda aqui no Som da Nova 104,5 para todo o Planalto Norte Catarinense, para todo o sul do Paraná, mais ouvida, mais curtida, mais potente do seu rádio. Manhã de domingão, dia 9 de agosto, ano 2026, 16 graus, marcando os termômetros neste momento no Castelinho da Communication. Hoje, dia especial, dia dos pais, a todos os papais, nosso carinho, nosso abraço, nosso respeito. A gente vai junto com você até o meio-dia aqui no Som da Nova, Rancho Brasil até as 11 da manhã. Lembrando que hoje tem presente para os papais, né? A gente vai sortear um kit bem especial da Rádio Nova Era, com camiseta, com copo térmico, com adesivo e também R$100 no Pix. Pro paizão aí pegar esse cenzão e... me perdoe, vai moer. Venha participar e os papais, participe com a gente no 3642-3955. Para você que é filho, para você que é esposa e quer presentear o seu maridão aí, paizão dos seus filhos, venha participar com a gente, eu espero você no Som da Nova, tá bom? Daqui a pouquinho tem mais participações em 104,5. Lembrando, o Rancho Brasil vai com você até as 11 da manhã aqui na Nova.
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0: Chitãozinho e Chororó com Zé Henrique Gabriel. Aquele doce pecado.

0: madrugada, sabor do som no Rancho Brasil, 1% perigosa. Daqui a pouquinho tem mais.
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0: 10 horas e 20 minutos, nota de falecimento. Funerária em vida comunica o falecimento de Renilda Calixto Santos Farias, ocorrido ontem com 72 anos. Está sendo velada na capela em vida. Seu sepultamento se dará hoje às 11 horas para o cemitério de Rio Negro. Funerária em vida comunicou com pesar o falecimento de Renilda Calixto Santos Farias. A mesma era obreira na Igreja Universal de Mafra, mais conhecida por Reni.
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6: 10h25.
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8: Como diz meu amigo Binga, vamos se botandinho no WhatsApp da Nova, no 3642-3955. Cheguei, tá participando com a gente na manhã desse domingão maravilhoso. Esse dia 9 de agosto, ano é 2026 e nós estamos na Mais Que Poderosa. Mais louco que o Batman até o meio-dia. Arcur. Diz a tia Silvia, pensa. Um abraço pro Rafael Carlos Schellbauer, tá ligadão com a gente aí no Som da Nova. Bom domingo, tudo de bom. Obrigado pela sintonia aí, tá bom, filho?
9: Bom dia, Thiagão. Manda um abraço aí para todos os pais e mães que são pai também.
8: Yes.
9: Para todo mundo aí que tá na escuta da Nova Era, para vocês aí. Thiagão, se tiver sorteio, põe eu nesse sorteio aí, meu brother. Falou, Thiagão, cê vemos por aí. Certo, menino? Desculpa de eu não participar essa semana, mas para mim tá meio corrido. Mas assim que der, eu retorno com vocês na Nova.
8: É nóis!
9: Thiagão, cê vemos por aí.
8: Valeu, Arildo, meu queridaço. Tamo junto aí, Piazinho, sempre. Bom dia, parabéns a todos os pais, especial para o meu pai Edgar Agostinho e ao meu esposo Sérgio Schwentner. É a Viviane que tá mandando. Valeu, Viviane. Um abraço carinhoso para você. Obrigado pela sintonia aqui no Som da Nova. Bom dia, Thiago. Feliz dia dos pais para todos os papais, principalmente para minha mãe, que é pai ao mesmo tempo, né? A Catarina Gonçalves. Coloca para dar para minha mãe R$ 100 aí, tá bom? Josiane Gonçalves, valeu, é o kit junto, né, Josiane? Obrigado pela sintonia, beijo especial na sua mãe aí, tá bom? Bom dia, um ótimo dia dos pais pro meu pai, Johnny Schmidt, o melhor pai do mundo. É a Sofia Schmidt que tá mandando, valeu, Sofia. Um abraço pro seu paizão aí, tá bom? Bom dia, Thiago, e tô na escuta da Nova, nesse domingão. Um ótimo domingo, feliz dia dos pais pra todos os papais, Jackson Koch. Valeu, Jackson, um abraço, meu garoto. O depoimento do Coelho aí deixou algumas palavras para o nosso ouvinte, né, Coelho?
10: Fala, Tiagão. Como é que você tá, meu parceiro?
8: Bom, irmão.
10: Passando aí para desejar um feliz e abençoado Dia dos Pais para todos os amigos e ouvintes da Nova, principalmente para você aí, né? Grande parceiro, pai aí também.
8: Sim.
10: E dizer que hoje é um dia muito especial, né? Também tem ali o Senhor Bom Jesus. É um dia, bem no Dia dos Pais, a gente aqui no rancho está trabalhando bastante, tem para o almoço do Dia dos Pais também com algumas reservas,
8: aí.
10: Temos vaga aí, o papai que deve almoçar com a gente, e fica aí, do fundo do meu coração, um feliz Dia dos Pais a todos os papais aí que estão nos ouvindo aí. Valeu, grande abraço.
8: Valeu, Coelho, tá registrado a participação do Pia Velho. Obrigado pela sintonia, pelas palavras aí também, grande parceiro nosso. O Coelho, né? Lá do Rancho do Coelho. 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Não tem erro não, viu? Seu pai vai adorar. Bom dia, Thiago, bom domingo. Um abraço especial para o meu pai, Acir Machado, tudo de bom. É a Cíntia Machado Cames. Valeu, Cíntia. Um abraço pro seu paizão aí, tá bom? Bom dia, Thiago. Aqui é o Brian Ranulfo Ubrich. Coloca meu, o nome do meu pai, o Marcos Antônio Ubrich, no sorteio aí. Valeu, feliz dia dos pais. Valeu, meu garoto. É, coloca lá o meu marido, Roberto Chico, no sorteio. Melhor pai é o melhor pai de coração e o vovô mais babão. Beleza. Tudo de bom. Leonete Castro tá com a gente aí também no Som da Nova. Seja muito bem-vinda também, obrigado pela sintonia. Bom dia, Thiago Francis. Não, Thiago Francis, não. Meu amigo gremista Jaime. Feliz dia dos pais aí, tá velho. Um abraço da família aí, tá bom? Márcio Pixius, da Vila Nova, também ligado com a gente aí no Som da Nova. Seja bem-vindo. Bom dia. Coloca no sorteio, feliz dia dos pais, o Robson Elias dos Santos, de Mafra, Vila Nova. Valeu, meu garoto. Abraço. Tá participando com a gente aí, tá bom? É, Rafaela Taborda por aqui, deixando o registro, confirmando a sua sintonia. Tudo de...
11: Bom dia, Thiago. Eu sou Antônio aqui de Santa Catarina. E eu quero concorrer ao kit sem pila. Aí eu quero concorrer pro meu pai. E um feliz dia dos pais pra todos os pais do Brasil e do mundo. Todos os pais dessa história. E o Corinthians perdeu, né? Não tem como ser desse time. É, mas eu torço do mesmo jeito.
8: É, nem... Hoje é dia dos pais, né, filho? Domingo especial. Nem vamos falar de futebol hoje, né? Vamos deixar o futebol para uma outra oportunidade. Tá bom, meu queridão? Bom dia, Thiago. Feliz dia dos pais. A todos os pais de Rio Mafra, Jailson Siqueira. Grande Jailson, parceirão. Tá ligadão com a gente aí também no Som da Nova. Valeu, Piazinho. É, Eliel Ribeiro de Oliveira tá com a gente aí também. Bom dia, Thiago, Alessandra, feliz dia dos pais para você e para todos os papais. Um abraço especial ao papai GG, meu irmão aqui da Vila Ivete. Coloca no sorteio o Jerônimo Pacheco. Valeu, Alessandra, bom domingo para vocês aí, tudo de bom. Nós. Bom dia, Thiagão. Bom, feliz dia dos pais para o meu pai Edson Luiz Oxica e para todos os pais, um abraço especial. Andrei Oxica, abraço para a família Oxica. Pessoal sempre ligadão aí com a gente no Som da Nova, né, bicho velho? Bom dia, Galdério. Ismael Damas, bairro Faxinal. Um abraço para minha esposa Carol. Fala para ela que amo muito. Ela é a minha tampinha. Beleza, gurizinho. Bom dia, mandar um feliz aniversário para minhas filhas Laura e Eloá. Um abraço, Wesley, da Estação Nova. Valeu, Wesley. Um abraço para Laura e para Eloá. Olha, parabéns. Que Deus abençoe. Felicidades, tudo de bom. Bom dia, parabéns pelo Dia dos Pais. Especial ao pai dos meus filhos, Celso Ening. Não posso estar presente hoje devido ao trabalho, mas saiba que amamos muito, né? Um abraço. Valeu, Ivani. Um abraço carinhoso aí também para vocês, tá bom? Tudo de bom. Família Ning, pessoal especial por demais. Sandrinha!
12: Ô, Thiago, hoje a voz tem que pegar no tranco, ó, no céu, porque dias e dias, né?
8: Verdade.
12: Saudade aperta, coração aperta, né?
8: É.
12: Papai no céu, filha no céu, então tem dias assim que tem que ser tudo no tranco, mas com a graça de Deus, a gente tá seguindo, estamos firme aí, né?
8: Claro, com certeza.
12: E obrigado por você ser ótimas lembranças, por você ser um grande amigo, mesmo sem conhecer você pessoalmente.
8: Poxa,
12: por você ser uma pessoa tão especial que me traz recordações inesquecíveis que eu vou guardar pro resto da minha vida.
8: Eu também.
12: E por ser essa pessoa incrível com todos, sem exceção de cor, raça, se tem dinheiro, se não tem dinheiro, como for, você é você, o Thiago de todos para todos, né? Então, o que eu tenho, como sempre te falei, é gratidão, gratidão sempre. E
8: obrigado, Sandrinha.
12: Não tenho palavras para colocar ou para dizer O meu muito obrigado, Tiago. Muito obrigado. Mas ainda vai, creio que na hora certa a gente vai ter a oportunidade aí de se conhecer, vai. De conversar.
8: Vai sim.
12: Enfim, obrigado por tudo, meu amigo. Grande abraço.
8: Obrigado, Sandrinha. Sandrinha é a nossa ouvinte das antigas. Eu já, numa outra oportunidade, já tive... Já consegui contar para o nosso ouvinte a nossa história, né? A Sandra que, infelizmente, perdeu a sua filha precocemente, né? E a filha da Sandra, na outra emissora que eu trabalhava, na época da Rádio Cidadania, ela escutava muito rádio e gostava do jeito que a gente comunicava. E, sem saber, eu melhorava a vida da filha da Sandra através das ondas do rádio, né? E a filha dela acabou, infelizmente, nos deixando precocemente. E ficou as lembranças, né, Sandra? Aquelas programações históricas, das participações da filha da Sandra participando com a gente. E por isso que ela tem esse reconhecimento, esse carinho. E como eu já falei para você, né, Sandrinha? Sua filha hoje já contempla a face de Deus, está num bom lugar, com certeza. E está cuidando das pessoas que ela amava, né? Tá bom? Obrigado pelo seu depoimento. Beijo no seu coração. Se cuida sempre aí, tá bom, minha amiga? 10h35, dá tempo de mais um?
13: Muito bom dia, amigo. Tudo tranquilo. Um feliz e abençoado Dia dos Pais a todos os papais aí que estão na escuta aí.
8: Obrigado, meu querido.
13: Que Deus abençoe. Que nós tenha sempre... Que Deus me dê o dom de cuidar dos nossos filhos e encaminhar sempre na pessoa do bem.
8: Encaminhar pro bem, né?
13: E não esquecer de agradecer o Papai do Céu, né?
8: Verdade.
13: Por todo o amor e cuidado que tem com a gente. Deus abençoe a todos. Um ótimo dia. E mais uma vez, parabéns e feliz Dia dos Pais a todos, hein? Abraço, meus amigos.
8: Valeu, Valdecir, meu garoto. Abraço, feliz Dia dos Pais, meu garotinho.
14: Bom dia, Thiago. Beleza, querido?
8: Ô, Luiz.
14: Feliz Dia dos Pais pra você.
8: Obrigado, meu querido.
14: Um dia abençoado. E eu quero desejar também um feliz Dia dos Pais para todos os meus amigos, meus funcionários, que são pais, né?
8: Claro.
14: E que Deus abençoe todos os pais do nosso Brasil. Tá bom? Um abração aí pra galera toda.
8: Valeu, Luiz. Nosso queridaço aí, nosso parceirão também aí do Karaokê Show, né? Luiz, grande pessoa, grande parceiro. Tá, entrega o recadão aí na Nova, tá bom, Luiz? Abraço a família, meu garoto. Ai, ai, o próximo intervalo já me chama.
15: Bom dia, meu amigo Tiago Skrinski.
8: Clemerson.
15: Estamos na escuta aí, me coloca
8: meu
15: aí
8: queridaço.
15: No sorteio do 100 pila. Clemerson José da Silva.
8: É o kit, né? Completo.
15: Desejar a você, a todos os pais, um abençoado domingão, um feliz Dia dos Pais. E tamo na lida aí, como você está. Também estamos aí na lida, 12 horinhas aí. E que Deus nos abençoe nosso dia, nosso trabalho, nosso fim de semana e nossa semana que se aproxima, hein?
8: Claro.
15: E também, se puderem, colocam a música do meu piai, já que é Dia dos Pais, do jeito que eu sou, com o Matheus Reynolds.
8: Boa.
15: Manda aí pra nós aí na portaria do Moinho Catarinense.
8: Grande Clemerson, ele é o paizão aí do Matheus Reynolds, talento da música Rio Mafrense. Vai rolar daqui a pouquinho no Som da Nova aí, tá bom, meu amigo? Feliz Dia dos Pais, bom trabalho na portaria do Moinho Catarinense pro mundo.
16: Bom dia, Tiago, tudo bem? Primeiro, feliz Dia dos Pais a todos os papais que estão na escuta, especial meu, seu Valdemar, paizão incrível. Ele que me viciou em carro antigo, então se hoje eu passo raiva com carro antigo, a culpa é dele, tá? Coloca meu nome no sorteio, fazendo favor. Mona, é Eduarda Nizer, do Campo da Lança.
8: Ô, Eduardo, um abraço carinhoso para você e pro seu pai, o meu também. Tô ensinando o meu a gostar de carro antigo. Esse dia eu falei para ele, viu, filho, o que você gosta de andar? Quais os carros que você gosta de andar do pai? Ele, pai, eu gosto de andar de Fusca. Falei, mas tem esse aqui, qual que nós vamos hoje? Não, pai, nós vamos de Fusca. Ah, é uma paixão mesmo, né?
17: Bom dia, meu amigo Thiago. Quem fala aqui é o Gaúcho. Meus parabéns pelo Dia dos Pais.
8: Cara.
17: E para todos os pais, de Rio Mafra. Coloca nós no sorteio. Um abraço, tenha um ótimo domingo.
8: Obrigado, meu querido. Tá bem, bom domingo. Mais um aqui pra gente pro intervalo. O intervalo tá me chamando já ali. A produção tá bem louca comigo lá. Vamos lá.
18: Bom dia, Thiago. Bom, vai estar, Piazinho, tranquilo? Queria oferecer esse programa aí pra minha esposa, pra minhas duas filhas, Kathleen e Sabrina. Especialmente pra todos os pais, que hoje é nosso dia.
8: Isso.
18: E pra todos os ouvintes aí da nossa. E para você, um excelente domingo, bom trabalho.
8: Obrigado.
18: Que Deus te abençoe sempre.
8: Todos nós.
18: Bota aí no sorteio, Thiago. Valeu. Tudo de bom, Piazinho. Tamo junto.
8: Tudo de bom. Valeu, João. Um abraço na família aí também. 10 horas e 39 minutinhos. O intervalo me chama. Arranjo Brasil com você até as 11 horas da manhã. Daqui a pouquinho tem mais participações dos papais, nossos ouvintes. Nessa manhã gostosa juntos aqui no Som da Nova. 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

0: 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Serviços poderão ser cancelados se as condições não forem favoráveis. Por medida de segurança, considere sempre a rede energizada. Emergência, ligue 0800-48-0196.
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3: Rancho Brasil com você até às 11 horas da manhã aqui na Nova. Deixa eu trazer mais algumas...
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3: Obrigado, mas o Área VIP é dia de semana, né, não é? Hoje nós estamos no Rancho Brasil, daqui a pouquinho, Galpão da Nova. Como diz meu amigo Binga, deixa esse botandinho lá no WhatsApp, ver quem tá participando com a gente. Querada, feliz dia dos pais, não só hoje, nós aí hoje, com meu primeiríssimo gordinho do Domingão, grande Rubinho, Rubens Bauer, parceirão aí, aí também. Isaac Líbio de Lima também com a gente aí no Som da Nova. Meu amigo Eduardo Roberto Anciuti, valeu, seu Eduardo. Tudo de bom, parabéns, dia dos pais aí também. Bom, tamo junto. A Cristina Balan, com a gente aqui também do Som da Nova, na manhã desse domingão. Obrigado pela companhia também, seja sempre muito bem-vinda. É nóis.
6: Bom dia, Thiago. Aqui é a Gini Martins.
3: Oi.
6: Quero mandar um abração para todos os pais que estão na escuta, principalmente pro meu, Sérgio, para você e pro meu mozão João Elísio. Valeu, abraço.
3: Valeu, Janeiro. Um abraço também. Bom domingo. Bom dia, amigo. Feliz dia dos pais a todos nós. Coloca no sorteio aí. Valeu, meu irmão. Olha o motivo da minha felicidade diária aí, ó. Olha o áudio dele, né, filho?
7: Oi, pai.
3: Oi.
7: Tudo bem? Sempre estaremos juntos. Te amo.
8: Feliz?
7: Feliz dia dos pais.
3: Feliz dia dos... Obrigado, meu amor. Bem desenvolto, né, filho?
7: Oi, pai. Tudo bem? Sempre estaremos juntos. Te amo.
3: Te amo.
8: Feliz?
7: Feliz dia dos pais.
3: Obrigado, meu amor. Te amo muito, tá bom? E ele sempre fala, sempre estaremos juntos. Eu digo pra ele, sempre, sempre, até o resto das nossas vidas, né, filho? Beijo, te amo muito. Thiago, aqui é o João Elísio, confirmando aí a audiência. Já o feliz dia dos pais, para todos a escuta, principalmente para o meu pai e o seu João. Valeu, piazinho, abraço pro seu João. Queria mandar feliz dia dos pais para meu esposo baterista do Turbinado Zé Vaneira, que hoje está trabalhando, pois vai tocar na festa do quilômetro 9. Possível toque a música do Turbinados aí da Vaneira. Saudade do rancho. A Jaciane, valeu, Jaciane. Um abraço carinhoso para vocês aí, tudo de bom. Tiagão, aqui é o Tony. Coloca o nome da mãe, Elvira Luiz Carvalho. Parabéns pra ela, que além de mãe, sempre foi pra mim e pros meus irmãos, também pai, né? Valeu. Um abraço carinhoso pra dona Elvira aí. Tá bom, dona Elvira? Feliz dia dos pais pro meu pai Edemar e pra todos que estão assistindo. Assistindo não, é pra escutar agora, né? Bom dia, Thiago. Feliz dia dos pais pro meu pai Aguinaldo, vulgo Tio Agui, pra todos os pais aí da rádio, tá bom? Filha Ana Laura Cidral e a Carol que tá mandando. Tudo de bom, legal. Um abraço pro Tio Agui aí, meu craque. Toca aí, Thiago Brau Júnior, pro meu pai, a Bianca Silveira. Valeu, Bianca. Câmbio.
9: Bom dia, Thiago. Yeah. Parabéns pelo Dia dos Papais.
3: Yeah.
9: E parabéns para todos os papais aí que estão ouvindo a Nova aí. Muita saúde aí para eles, tá? Eu já não tenho mais o meu papai. Meu papai tá me olhando e me cuidando lá de cima, né?
3: Com certeza.
9: Mas quero desejar a todos aí um feliz Dia dos Pais aí, tá bom, Thiago?
3: Valeu.
9: Principalmente aí para você.
3: Obrigado.
9: Um abraço.
3: Um abraço carinhoso também. Obrigado pela sintonia aqui no Som da Nova aí, tá bom? Tudo de bom.
5: Bom dia, Thiago.
3: Bom dia.
5: Me coloca no sorteio que hoje o paizão vai ganhar esse prêmiozão aí, porque ele merece, o melhor paizão desse mundo.
3: Olha.
5: O homem mais trabalhador que existe na face da terra.
3: Ó. Oh.
5: Tá louco pra gastar esse pix de 100 reais aí. Grande abraço. Estamos todos na escuta, sua fã Nilci e a família toda.
3: Valeu, Márcia. Um abraço pra você, pro paizão, pra dona Nilci, né, dona Nilci? Beijo carinhoso pra senhora. Bom sabadão aí pra todos nós, né? Bom sabadão, não, bom domingão pra todos nós. Sabadão, sabadão. Bom domingão aí pra todos nós, tudo de bom. Tiagão, Chayane, passando geral, feliz dia dos pais pra todos os pais, principalmente pro meu, que é um guerreiro, dizia que amo muito. Ele está te ouvindo. Valeu, Chayane. Abraço pro paizão aí, tá bom? Aqui é o Pedro, feliz dia dos pais, a todos os guerreiros, valeu. Leandro Asfalte, o mito, a lenda, também tá ligado no Som da Nova, né, mito? Feliz dia dos pais, meu garoto. Bom dia, feliz dia dos pais pro meu pai Alexandre Vaz, que tá assando a costela do nosso almoço, de sua filha Amanda, Eugênio Carlos e a esposa Deise. Capricha aí, seu Alexandre. Passando a costela, uma costelinha domingo, dia dos pais, é bom demais, né? Realmente é um tempero todo especial aí pro domingão.
8: Oi, Tiago, feliz dia dos pais, manda um abraço pro meu pai, coloca meu nome no sorteio. Tamires.
3: Ô, Tamires, valeu, tá entregando o recadão aqui do Som da Nova. Bom dia, coloca no sorteio meu esposo, o Sargento Neves, que tá tirando um plantão, um plantãozinho no quartel. Parabéns a todos os pais, e pro meu esposo também, a Josiane Freire. Valeu, Josiane, tudo de bom. Adriano França, rádio colado no ouvido, ouvindo essa voz aveludada. Sou teu fã, Via. Ô, Adriano França, eu que sou teu fã, cara. A voz marcante aí das portas de loja da Felipe Schmidt. Tá ligadão com a gente aí também, né, meu irmão? Seja bem-vindo sempre aí na Nova. Tá sempre com a gente aí na 104,5, Adriano, velho. É gente boa demais. Deixa eu ver aqui. Mais um rapidinho.
10: Bom dia, Tiagão. Bom dia a todos os ouvintes. E se o Juquinha estiver escutando, falamos pra ele o seguinte, cara. Ele foi, né? E tá trabalhando lá pra baixo, pra quem não sabe, mas eu vou pedir uma coisa pra ele, cara. De todo o coração. Não volte.
3: Boa, Silvião. Silvião tá ligadão aí com a gente. Hoje não na agroquerência, mas na obra. Né, Silvião? Juquinha que acho que tá trabalhando no litoral aí, fez uma semanada no litoral. Falei pra ele, Juquinha, estarei litorando. Juquinha, tá ouvindo nós aí, ó? O nosso apelo, não volte. Não volte. Pelo amor de Deus.
11: Bom dia, Thiago.
3: Legalzinho.
11: Dia dos pais aí pra você.
3: Obrigado, meu craque.
11: E para todos os pais aí que estão na escuta, como diz o outro. Beleza?
3: Câmbio.
11: Abençoado domingo para todos aí.
3: Obrigado, Miguelzinho. Meu repórter favorito, meu craque aí, ó. Tá ligadão sempre com a gente também do Som da Nova, família Luiz.
12: Bom dia, Tiagão. Artista da Rede Nova de Comunicação Espetáculo da 104.5. Feliz dia dos pais, você, Tiazinha. Forte abraço, tudo de bom, hein? Tudo de bom pros pais aí, ó. Que Deus abençoe cada um em produção divina sempre. Tudo que é de bom, hein? Câmbia.
3: Câmbia.
12: E tamo junto sempre, meu piá. Pena que você é corintiano e eu sou vascaíno, mas...
3: É nóis.
12: Que nóis. Beleza, forte abraço, tudo que é de bom.
3: Valeu, Vitor, obrigado, sempre muito gentil aí com a gente, né? Sempre ligadão aí no Som da Nova. Bom domingo, Pia Velho. Parabéns a todos os pais, a Arlene Ferreira. Obrigado, Arlene, pela sua participação aqui também no Som Marcante aí da Nova na manhã de domingão. Bom dia, meu amigo Thiago Corintiano. Corintiano nascido, diz ela lá, ó. É aquele massa aqui das bandas de São Bento do Sul. Estou na escuta. Isso sorteio, valeu para as regiões vizinhas. Coloque o nome do meu pai e demar mais. Claro que vale. Quero aproveitar já ele um feliz Dia dos Pais. Que Deus abençoe com muita saúde. E para todos os pais que estão na escuta. E para você, Tiago, abençoado domingo. Obrigado, Kelly. Pessoal de São Bento do Sul, tá valendo para o seu pai também, claro. A região que nos acompanha pode participar sem problema.
13: Bom dia, Tiago.
3: Yeah.
13: Manda um feliz Dia dos Pais pro meu pai e coloca meu pai no sorteio.
3: Quem?
13: Aqui é o Jardel Machado Lopes.
3: Ô, Jardel, claro. Tá participando o paizão aí também. Tá bom, meu garoto? Nós. Bom dia, Thiago. Um abraço pro meu filho Wilson. Feliz Dia dos Pais para todos a escuta desse programa fantástico. Valeu, Heriberto. Seja bem-vindo aí no Som da Nova. Tamo junto. Preciso fechar o Rancho Brasil. É, próximo intervalinho já me aguarda.
14: Bom dia, Thiagão. Como é que você tá? Ah. Meu pai, José Marcelo Fagundes, vai ganhar R$100 aí.
3: É.
14: E para todos os pais, mando parabéns aí.
15: Bom dia, amigão. Feliz Dia dos Pais, né? Pra você, que é um paizão, hein?
3: Carvalhão.
15: Um abraço, meu amigo velho. E hoje também mandar os parabéns pra patroa aqui em casa, cara. Que ela está de aniversário hoje. A dona Daniele.
3: Ah, é?
15: Positivo. Um abração pro amor aí, que hoje ela tá completando anos, né? Uma idade, um outro dia abençoado, né?
3: Claro.
15: Pra ela aí. E coloca lá no sorteio pra ela ganhar esses R$100 aí, pra ela sair fazer um lanche com ela. Positivo, amigão. Um abraço, fica com Deus. Então, feliz Dia dos Pais a todos aí, né?
3: Valeu, Carvalhão. Abraço pra primeira dama aí, a Daniela, né? Que hoje também tá estreando Idade Nova aí. Felicidades. Receba também o nosso carinho, nosso abraço de toda a turma aqui da Nova. Parabéns, felicidades, bons anos de vida e tudo de bom. Tamo dando ela. Abraço, Carvalhão, meu garoto. Tudo bom, piazinho. Muito bem, vamos nessa.
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3: E o Rancho Brasil que volta no próximo domingo, né? A partir aí das 8 horas da manhã aqui no Som da Nova em 104,5. Daqui a pouquinho tem Galpão da Nova, tem música gaúcha, já para fazer o esquenta, o pessoal que já tá na churrasqueira aí, preparando o churrasquinho pro Dia dos Pais, família já reunida aí com os papais também, já tomando aquela geladinha, batendo papo, o Som da Nova estralando, a churrasqueira velha lambendo, o pessoal tá mandando bastante foto aí de churrasco e água que o passarinho não bebe, mas trazer uma carne para nós aqui na rádio, ninguém também, né? É. Daqui a pouquinho tem Galpão da Nova aqui em 104,5. E eu vou junto com você até o meio-dia. Lembrando que hoje nós temos um kit preparado especial aqui da Rádio Nova Era para vocês. É um kit pro pai, né? É camiseta, a gente tem um chaveiro que é lindo aqui da Rede Nova, adesivo e um copo térmico. E junto com o kit a gente vai fazer R$100 do Pix também pro papai, tá bom? Lembrando, gente, eu sempre gosto de salientar para os nossos ouvintes que é humanamente impossível a gente atender todas as mensagens, mandar todos os áudios, todas as participações, mas participe à vontade e tenha consciência que vocês estão no nosso sorteador, tá bom? Eu sei que às vezes o povo fica meio triste, ah, Thiago, mandei mensagem para você, não abriu, não leu, não vou te participar, não façam isso, se acalmem, vocês estão com a gente aqui participando e moram no nosso coração e não pagam um real de aluguel, bom? Mas tenha um pouquinho de paciência. Beleza, gente? Volto já com o Galpão da Nova.
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9: Muito bem, 11 horas e 15 minutinhos. Seja muito bem-vindo, seja bem-vindo aqui no Som da Nova. 104,5, manhã de domingão, dia 9 de agosto, ano 2026. Domingo, dia dos pais. A gente vai junto até o meio-dia com o Galpão da Nova. Tá bom? Lembrando que hoje nós temos aquele kit especial para o papai, camiseta aqui da Rádio Nova Era, copo térmico, chaveiro e um adesivo e mais R$100 do Pix. É o kit completo para o papai, tá bom? Participando lá no WhatsApp da Nova, 36-4239-55. Daqui a pouquinho faço, trago mais algumas participações. E ali próximo ao meio-dia, a gente faz o sorteio. Galpão da Nova, até o meio-dia, iniciando.
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0: Ivonir Machado no som da Nova, não desligue o rádio. Daqui a pouquinho tem mais Galpão da Nova até o meio-dia. 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
7: Galpão da Nova, você participando com a gente até o meio-dia no 3642-3955. Ai, ai, manhã de domingão, dia 9 de agosto, ano 2026. Você na mais curtida, na mais ouvida, na mais potente do seu rádio. Como diz o Jaco, lambendo em todo o Planalto Norte Catarinense e Sul do Paraná.

0: Queria mandar feliz dia dos pais pro meu pai Reginaldo Carvalho de Freitas. É, Vic. É isso que tá participando? Tá bom, tá entregando o recadão aqui no Som da Nova. Seja bem-vinda. Olha os áudios de domingo aí, ó.
1: Ei, domingo é dia dos pais. Tu vai vir aqui ver teu filho, hein?
2: Papai.
0: É, vocês querem, vocês estão dando jeito de me derrubar, né? Vocês estão dando um jeito de me derrubar.
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0: Elisete Chaves, bom dia, seja bem-vinda também aqui no Som da Nova, bom domingão. Obrigado pela sintonia sempre aqui também, tá bom? Bom dia, Thiago. Feliz dia dos pais para todos os pais da escuta, principalmente para o meu Samuel Custódio de Oliveira. Beleza. Entrega o recadão aqui do Som da Nova. Bom dia, Thiago. Henrique César Bronkowski. Abraço, ô meu goleiro, torcedor rubro-negro. Não deixou de tirar uma farinha ali, ó. Ele vai. Nem me judie, nem vamos falar de futebol nesse domingo, né, meu goleirão?
4: Já chegou, coloca o nome do meu pai no sorteio.
0: É.
4: Thiago Schaubauer. Aqui o Pierre.
0: Querido.
4: Mandei uma buzinada pra ele.
0: Aí, ó, Thiaguinho. O filhão pediu uma buzinada pra você, ó. Opa, opa. Aí. Pronto. Bom domingo aí, tá bom, filho? Tio Giovanni, o homem dos áudios mais curtos do país, né, tio Giovanni?
5: Bom dia.
0: Olha ele, ó.
5: Aqui é Corinthians.
0: E é só isso? O áudio do tio Giovanni no máximo é 3 segundos, ó.
5: Bom dia.
0: Que mais?
5: Aqui é Corinthians.
0: É, tio Giovanni, os áudios mais rápidos do Brasil.
6: Área VIP. Bom dia, Thiago.
0: Oi.
6: Sandra Marquezinski, da Vila das Flores.
0: Oi.
6: Quero participar do sorteio do Dia dos Pais. Obrigado e um bom domingo para todos vocês aí da Nova Era.
0: Obrigado para vocês aí também. Tudo de bom.
7: Bom dia. Eu queria desejar um feliz Dia dos Pais pro meu pai Jefferson e colocar o nome dele no sorteio.
0: Claro, participando também. Tudo de bom.
8: Fala, Thiagão. Bom dia. Por causa do pônei. Como é que temos, Pia?
0: Tamo bem, Pia.
8: Mas é por causa que hoje eles vão incomodando nós aí.
0: Isso,
8: é, e feliz Dia dos Pais a todos aí. Coloca nós no sorteio aí, Thiago.
0: Claro, Pia Velho. Abraço pra você, meu amigo Neizão. Tô procurando o áudio do Neizão aqui. E agora não tô encontrando no meio de tantos áudios. Mas ele já mandou pra mim, ô. Largue meu áudio aí. Difícil tá pra achar, Neizão.
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0: Minha querida Esperança.
9: Bom dia, Thiago.
0: Oi.
9: É, quero passar para vocês aí, todos os pais, um feliz Dia dos Pais.
0: É.
9: Aos ausentes também, né? Que já estão, como eu não tenho o meu também, né? Que estão lá já ao lado do pai. Então, que seja um dia feliz para cada um. Que Deus abençoe a todos.
0: É.
9: A todos os pais, né? Que são pais de coração também, né?
0: Claro.
9: Os pais que neste dia recebam todo o carinho, enfim, não é só nesse dia, então todos os dias, né, que eles também recebam esse carinho.
0: É.
9: Que não é só o dia de hoje, né? Eu acho que a gente tem que sempre pensar nisso aí, né? E valorizar muito essa parte também dos pais que são guerreiros também. Também mães, que são mães e pais, né? Então, nesse dia também recebo carinho. E Deus abençoe a cada um.
0: Amém.
9: E para você, Thiago, também aí, um feliz Dia dos Pais, né?
0: Claro.
9: Também não dá para deixar você do lado, né?
0: Não,
9: então,
0: livre.
9: Olha, um abração a todos nesse dia comemorativo dos pais. Um abraço a todos. E quero participar do sorteio também, né? E um abração corintiano. Eu já sofri mais um pouquinho, mas não faz mal. Faz parte, nós somos sempre torcedores, né? Então a gente não pula fora, né? E vamos lá até o final. Um abraço carinhoso e um bom domingo a todos.
0: Obrigado, Esperança. Abraço carinhoso para você também. Nem vamos falar muito de futebol, né, Esperança? Nós, como Corinthians, Deus o livre.
2: Fala, Tiagão.
0: Fala.
2: Um bom dia aí, um ótimo dia a todos aí. Feliz dia dos pais pra todos nós aí.
0: Obrigado, querido.
2: E me coloca no sorteio. Sou bêbado. Cozido. Valeu, Tiago. Abraço. Tô de bom.
0: Bem eu, né? Que nem diz, né, Edson? É o sujo falando do mal lavado.
10: Bom dia, Tiagão. Tudo na santa paz, meu querido.
0: Bem, filho.
10: Que Deus abençoe todos os pais aí.
0: Bem.
10: Feliz dia dos pais aí. Aqui é o Alice Pimentel, mais conhecido como Jucão. Um abraço pra todos os pais aí. Beleza, bicho velho?
0: Beleza.
10: Deus abençoe, vamos que vamos. Vamos fechar o garrão aí, bicho.
0: Nem que nem diz o nosso ouvinte da dia de semana lá, o José. Não frouxamos nem no lançante, né? Nem no lançante.
11: Bom dia, Thiago. Aqui é Poliana Navilete. Ponha o meu nome no sorteio.
0: É? Isso aí, seu meu anjo. É? Então tá bom. Tá participando aí, tá bom, meu anjinho?
12: Bom dia, Thiago.
0: Yeah.
12: Que é o Jean. O irmão do Formiga.
0: Ah.
12: Meu áudio é mais compridinho, tá?
0: Pois
12: quero mandar um feliz dia dos pais pra você, pra todo mundo aí, pra todos os ouvintes.
0: Valeu, irmão.
12: E um abraço aí.
0: Nice.
12: Grande abraço.
0: Nice. Feliz dia dos pais aí também, tá bom, meu garoto?
12: Ai, ai, ai.
0: Que dói,
13: bom dia,
0: filho.
13: Tiazinho. Bom, Thiago. Feliz dia dos pais pra vocês aí da rádio aí. E pra todos que estão na escuta aí.
0: Márcio Rádio, homem.
13: Falta uma aí do Felipe Falcão pra nós aí. Beleza? Feliz pra minha família e pros flamenguistas aí, pra todos vocês da rádio aí.
0: Meu.
13: Abraço. Saudades.
0: Saudade, meu queridão. Eu ia te perguntar o que dói, porque os começos da ordem do Jeff, ó.
12: Ai, ai, ai.
0: O que tá doendo, homem? Hã? Ah? Quando o Jeff manda áudio, pode perguntar o que dói.
12: Ai, ai, ai.
0: Ai, ai, ai. Pena que o nosso horário tá muito curto aí, né?
14: Bom dia, Thiago. Aqui é o Zinho José Schultz.
0: Não.
14: Feliz dia dos pais pra você e pra todos os pais, né?
0: Obrigado, querido.
14: Coloca no sorteio.
0: É, tá participando aí, tá bom, filho? Obrigado pela participação com a gente aí também. Rapidinho, mais um.
15: Fala, primo, velho. Feliz dia dos pais pra todo mundo aí. Manda um abraço pra família, pra todo mundo que tá ouvindo. E toca uma moda pra nós aí, uma country hoje, ou sertanejo. Uma coisa bem bagual aí. Valeu.
0: Wagner Patrick Machado é o nome da fera. Valeu, primo. Feliz dia dos pais aí. Deus abençoe, bicho, velho. Bom final de semana pra família aí, tá bom? Beijo na tia do Carmo. Beijo, tia.
16: Bom dia, Tiagão. Perdendo a virgindade aí na rádio aí hoje, hein?
0: Tamo junto.
16: Mandando feliz dia dos pais pra todos os colaços, os Lorena e todos os colaços e todos os Lorena e todos os outros que estão por aí também. Põe o nome do seu Rufino Colasso no sorteio. Se ele ganhar esse aí, nós vamos comprar tudo em branco.
0: Aí é bonito.
16: Abraço. Feliz dia dos pais a todos. Por alguém
0: que chama. Que nem mandou um ouvido pra nós. Tiagão, se eu ganhar esse kit mais esse cenzão, quero dar uma volta ao mundo. Falei, ouro. Olha, gargulho. Deixa eu mandar um abraço aqui antes do intervalinho, antes que eu esqueça. Deixa eu ver aqui, ó. Aqui. Lá pra minha prima Fernanda. Também o pessoal que tá lá na casa do Inho Luiz. Né, Inho Luiz, carosamente chamado pai do Xande. Estão ouvindo a gente aí, né? Feliz dia dos pais pro seu Luiz, pro Xande, pro tio Silvino também. Que Deus abençoe toda a família. A tia Célia tá por lá também, né, tia? É que hoje eu não posso, que senão era de largar um Rulo Iglesias pra tia aqui na programação da Nova, né, tia? Beijo pra vocês aí, tá bom, prima? Beijo, Fernanda. Abraço, seu Luiz, Xandão. Feliz dia dos pais. Deus abençoe sempre a família aí, tá bom? Obrigado pela sintonia aqui no Som da Nova. O Xande, a Fer, curte um rock, né? Mas hoje eu não posso quebrar o protocolo. Mas quem sabe quando ele estiver ouvindo a gente no outro horário, a gente pode mandar um rockão pra eles lá que eles gostam também. Bom, beijão pra vocês aí. Bom domingo, família. Vamos nessa, 11h38. Daqui a pouquinho tem mais Galpão da Nova. Próximo ao meio-dia, a gente vai fazer um sorteio bem bacana aqui do kit da Nova, né? Hoje tem camiseta da rádio, tem adesivo, tem copo personalizado, tem chaveiro personalizado da Nova Play TV, né? Que é o nosso sistema Além de rádio, agora também estamos na televisão e também R$100 no Pix. Esse é o kit mais o Pix, tá bom? Pro papai, nesse domingo, dia especial, Dia dos Pais aí. Vou rapidinho pro intervalo, Galpão da Nova, volta já!

0: 11:38.
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2: 11:43.
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0: Toca o que você gosta em 104,5, a nova Grupo Chamamento, Frio da Serra, música linda. Praticamente para fechar o galpão da nova, presencialmente, né? É o meio-dia. Volto já, gente, volto já.
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2: Vamos lá na saideira do Galpão da Nova. Deixa eu trazer aqui rapidinho mais algumas participações. Daqui a pouquinho tem o sorteio do kit aqui da Nova. Presentaço para os pais, para o papai, um vai ser contemplado, né? Com o kit da Nova, mais R$100 no Pix. Bom dia, Thiago. Feliz Dia dos Pais a todos. Confirmando a audiência, o Alamir Correia. Valeu, Alamir. Abraço, garoto. Feliz Dia dos Pais para todos os pais que estão curtindo a rádio, para as mamães que são papais também, né? A Rubiele Volski. Valeu, Rubiele. Obrigado pela sua participação com a gente. Bom dia, desejo a você, locutora, feliz Dia dos Pais, Matilde Raxa. Tudo bem, Matilde? Seja bem-vinda também aqui no Som da Nova. Tiagão, abençoado o dia a todos, feliz Dia dos Pais. O Pedro Meira, ó, já tá lidando lá com o espeto giratório. Ai, aí é bonito. Feliz Dia dos Pais, meu queridão. Tudo de bom aí, tá bom?
3: Bom dia, Tiagão. Um nome no sorteio, se der tempo ainda, Laércio Colasso.
2: Dá.
3: Mandando Feliz Dia dos Pais para todos os pais aí de Mafra e toda a região, hein? Bote lá que a Esperança gravou um áudio ali e eu senti uma pontinha de esperança que sou eu que vou dar essa volta ao mundo se você ganhar o kit aí, ó. E o senzão aí.
2: Ai, ai, ai, gente, eu digo pra Esperança, quando ela participa, renovam-se as minhas esperanças, digo pra ela. Muito bem, gente. Obrigado de coração aí pela grande audiência da Nova. Foi domingo muito legal poder estar com vocês. Não é uma pena que, claro, a gente não pode atender todo mundo. Não temos tempo hábil para isso. Mas é sempre grande programações estar junto com vocês. Vamos lá então, boa sorte. Você papai, você filho, você esposa que participou. Vamos ver quem vai levar o kit aqui da Nova. Vamos fazer rufar e os tambores. Boa sorte, você que participou no 36423955. Vamos ver qual número e nome será apresentado na tela. Final do telefone é o 1296. E o papai contemplado com o kit da Nova, mais R$100 no Pix, foi o Ederson Luiz Ribeiro. Ederson Luiz Ribeiro, então você acaba no final do telefone 1296, você acaba então de ganhar o presentão aqui da Rádio Nova Era, tá bom? O kit com camiseta, com copo, com chaveiro e também o adesivo e R$100 no Pix, a gente já vai entrar em contato contigo para pegar a sua chave para repassar o cenzão para você. E no dia da semana você pode vir aqui em horário comercial para retirar os seus presentes, tá bom? Parabéns! Faltando 3 minutinhos para o meio-dia, quero deixar uma mensagem rápida aqui para os papais. Dividir com vocês uma mensagem bonita para a gente encerrar a programação da Nova na manhã desse domingão.

0: Um pai.
1: Que eu escrevi esta canção.
0: Um pai é aquele que muitas vezes esconde suas próprias dores para não preocupar os filhos. É quem trabalha, luta, aconselha, protege, mesmo quando ninguém percebe o tamanho do seu esforço. É o abraço que transmite segurança, a palavra que orienta e o exemplo que fica para a vida inteira. Com o passar dos anos, a gente entende que muito de seus nãos eram proteção. Muitos dos seus conselhos eram amor e muitos dos seus sacrifícios foram feitos em silêncio. Um pai não precisa ser perfeito, precisa estar presente, amar, ensinar e deixar no coração dos filhos aquilo que dinheiro nenhum pode comprar. Repito, que dinheiro nenhum pode comprar. Caráter, coragem, respeito e amor. Porque um dia a gente cresce, segue nosso caminho e percebe que entre tantas coisas que a vida pode nos tirar, existe algo que permanece para sempre. Tudo aquilo que aprendemos com nosso pai, com todo o amor que recebemos dele. Pai é presença que vira saudade, ensinamento que vira exemplo e amor que nunca morre. Uma homenagem da Rede Nova de Comunicação a todos os papais que estão ouvindo a gente nesse momento. Papai biológico, papai de coração, mãe que faz papel de pai também. Nosso carinho, nosso abraço, nosso respeito. Feliz dos pais a todos os papais. Que Deus abençoe cada um de vocês. Eu fecho a programação do Galpão da Nova de hoje, prometendo voltar na terça-feira. Amanhã estou de folga, né? Amanhã vamos estar descansando junto com a família. Mas eu volto na terça-feira, se Deus quiser e nos permitir, a partir das 7 horas da manhã, em mais uma grande programação da Nova. Se cuidem, bom domingo, boa semana. E a gente se encontra na terça-feira, a partir das 7 horas da manhã, no Momento Sertanejo, se Deus quiser e assim nos permitir. Obrigado pelo carinho, obrigado pela companhia, obrigado pela grande audiência desse domingão. Na terça-feira espero você em 104,5. Você ligado nela. Ela ligada em você, 40 anos no ar. Bom domingo, feliz dia dos pais a todos. E até a terça-feira. Lembrando que o Galpão da Nova vai com músicas aproximadamente até 1h30, 14 horas. Se cuidem. Bom domingo, boa semana. Tchau.
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3: Meio-dia e quatro.
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1: Meio-dia e 22.
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9: Meio-dia e 39.
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5: 1:13.
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5: 1:31
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6: Uma e 49.
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1: Ela não vai pro rodeio pra ver montaria. Ela não vai pro rodeio pra beber cachaça. Sabe o que é que ela tá interessada? Sabe o que é que ela quer?

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2: 2:18.
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4: É, Rodrigo, dessa vez acho que ela não causou nada, hein? Será que superou? Eu acho que sim.
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0: Valeu, Salvador!
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11: 2:31.
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6: Duas e 49.
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13: 3 e 6.
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14: O nome dela é Flash.

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Onde estão aqueles que confiam no Senhor? 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

erguer bem alto, vamos. Não, não, não, não. Não se lamente para quem quer ver tua dor. Não mostre sua fraqueza aos inimigos seus. Vai mostrar pra quem?

jogos para São Lamento.

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10: 3:36.
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9: 3:50.
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7: 4:29.
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9: 4h43.
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8: 4:59.
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11: 5:35.
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4: 6 e 6.
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12: 6h24.
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0: Don Luiz Carlos Juliano.
1: Bruno Marrone!
0: Vocês, sucesso. Que Deus abençoe a todos vocês. Alô? 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
1: Boa tarde, querido povo de Deus. Está chegando o final do dia, Dia dos Pais. Mas nunca é tarde para dizer parabéns a todos os pais. Parabéns a você, pai. E que Deus mais e mais te cumule bênçãos e graças, de dê uma porção dobrada do Espírito Santo para conduzir a sua vida e a vida daqueles que Deus lhe confiou. Parabéns, pais. Vamos rezar em nome do Pai, do Filho e do Espírito Santo. Amém. Amado Senhor, que escolheste entrar na humanidade pelo seio da Virgem Maria e assumiste a nossa condição humana em tudo menos no pecado, e se fizeste dócil na Sagrada Família de Nazaré. Amado Jesus, queremos pedir pela família. Fazei com que toda a família seja uma igreja doméstica, onde, como Maria e José, seja ensinada a vivência da fé. Jesus, que as crianças que nascem hoje possam aprender pelo testemunho dos pais que o processo de alfabetização seja na Sagrada Escritura, e que as lembranças mais doces da infância sejam de oração. Jesus, tocai no coração de todas as mães que não se omitam da missão de educar os filhos, mas hoje e nesta semana pedimos de modo muito especial e particular pelos pais, que a exemplo de São José possam estar presente na vida dos filhos. Jesus, que os pais não se omitam da responsabilidade, mas que possam cuidar, zelar da família. Jesus, que a exemplo de São José, os pais possam perceber quando a família está sendo ameaçada e numa vida de oração, de testemunho, de fé, possam proteger aqueles a quem Deus confiou. Pedimos pelos pais falecidos, amado Senhor, que não sofram o castigo de seus atos, mas pela vossa misericórdia possam ter o repouso e o descanso eterno. Pedimos, Jesus, pelos pais vivos, para que não sejam negligentes na educação e omissos no testemunho, mas que possam viver a paternidade de uma forma responsável. Nossa Senhora, neste momento recomendamos a família e de modo muito especial os pais. Ave Maria, cheia de graça, o Senhor é convosco. Bendita sois vós entre as mulheres e bendito é o fruto do vosso ventre, Jesus. Santa Maria, Mãe de Deus, rogai por nós, pecadores, agora e na hora de nossa morte. Amém. Sagrada Família de Nazaré, santificai e protegei as famílias. O Senhor esteja convosco. Ele está no meio de nós. Que a bênção de Deus, por intercessão de Nossa Senhora e São José, exemplo de paternidade, recaia sobre a água. Que a abençoada bebida partilhada nos lembre o ser cristão. Abençoai as roupas dos enfermos e principalmente a família. Nas fotos e principalmente os pais. Em nome do Pai, do Filho e do Espírito Santo. Amém. Sagrada Família de Nazaré, santificai e protegei a família. Amém. Boa noite a todos.

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2: 6h44.
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4: Começando mais um Entrando Nosso Amnésia para todo o Brasil. Daí, como é que está por aí? Tudo bem? Tudo legal mesmo? Que prazer, hein? Que alegria de estar com vocês a partir de agora, trazendo os grandes hits, os grandes sucessos e a gente viajando no tempo aqui no Nosso Amnésia para todo o Brasil, para todo mundo. Para você que nos acompanha aqui pela rádio e também para você que nos acompanha pela internet. Muito prazer, eu sou o Júnior Pinheiro. E você, preparado? Preparada para essa viagem com um grande flashback? Então aumenta aí que a gente vai começando muito bem com Falco, Rock Me Amadeus. Aumenta aí.

0: do George, Ticket to Ride. Encerrando muito bem aqui nesse primeiro bloco no nosso Amnésia para todo o Brasil. Você curtiu? Continue com a gente, hein? Que a nossa viagem está a todo vapor, trazendo os grandes clássicos. Tem muito rock, pop, dance, disco. Esse é o nosso Amnésia Break. Daqui a pouquinho estamos de volta.
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2: 7 horas.